Para que Santa Maria de Belém esteja ouvindo de suas luzes e gloriosas origens, é preciso expulgar o primitivo de nossa cultura. Por isso, o cais municipal decreta. Fica proibido, sob pena de 30 mil réis de multa, fazer bulhos, vozerias e dar altos gritos sem necessidade. Fazer batuque ou samba, tocar tambor, carimbó ou qualquer outro instrumento que perturbe o sossego durante a